De onde vem o Rio Preto? De onde ele vem? De alguma veia velha que foi aberta? Ou do choro honrado? Chorado, imaculado. Talvez como um convite para seguir adiante aos caminhos da água.

é o homem que pergunta e a natureza responde. Que o divino faça um bom negócio com quem planta e tem a alma, o arado respaldando o fundo da casa e o quintal. Ah, viu?